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0: Que delícia estar com você.
1: Que pancada de mulher, né, Jô?
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1: 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Bom dia, bem-vindos à emissão de Marco ao Sábado, neste dia 4 de julho de 2026. Marco ao Sábado, um programa dos departamentos de informação e desporto da Marcoense FM. Homem morreu em acidente de trator, foi em Baião, GNR, reforça vigilância na Serra do Marão com patrulha a cavalo. Freguesia Taboada do Marco de Canaveses tem posto de atendimento ao cidadão. Unidade Local de Saúde do Tamguia Sousa realizou com sucesso a primeira cirurgia com robô. Amarante vai celebrar 41 anos de cidade e Patrulha Baião abre inscrições para voluntariado jovem. Na segunda metade da primeira hora de Marco ao Sábado, vamos também ter o podcast Isto Não É Para Todos. E na segunda parte, António Duarte Pinto, o destaque vai mesmo para a entrevista ao Presidente e ao Comandante dos Bombeiros Voluntários do Marco de Canaveses, João Lima e Sérgio Silva, respectivamente.
2: Atrás de cada farda e de cada sirene que ecoa no quartel dos Bombeiros Voluntários de Marco de Canaveses, há homens e mulheres que abdicam do seu descanso, das suas famílias e das suas férias para proteger a nossa terra. No Marco ao Sábado, a nossa conversa é com o Comandante dos Bombeiros Voluntários de Marco de Canaveses e com o respectivo Presidente desta instituição. Vamos olhar para o dispositivo de verão, mas também para temas que marcam a atualidade e o coração desta associação humanitária que tanto nos orgulha. A prontidão do dispositivo face às ondas de calor, o funcionamento operacional da nova secção de Alpendurada, a ausência de comemorações públicas do Dia Municipal do Bombeiro e o orgulho na representação do Marco de Canaveses no Campeonato de Manobras do Mundo na Áustria.
1: Conhecidos os assuntos, o desenvolvimento é a seguir. Mais uma vez, bom dia. Um homem morreu na quinta-feira na sequência de um acidente com um trator numa propriedade privada na zona dos Caminhos de Jacinto, na freguesia Santa Cruz do Douro, no concelho de Baião. Segundo o Jornal Comércio de Baião, a vítima encontrava-se a realizar trabalhos de limpeza num terreno agrícola, quando, por motivos ainda desconhecidos, terá ficado debaixo da máquina. O homem, natural e residente na zona, era conhecido por realizar regularmente este tipo de trabalhos agrícolas. O alerta surgiu depois de a vítima não ter regressado a casa para o almoço, levando familiares, amigos e populares a iniciarem buscas ao longo do dia. O homem acabaria por ser encontrado já ao início da noite, sem vida, debaixo do trator. No local estiveram 7 operacionais dos bombeiros de Baião, apoiados por uma ambulância e um veículo de desencarceramento. Um homem ficou em prisão preventiva por suspeita de ter ateado um incêndio florestal no concelho de Castelo de Paiva, após ter sido detido pela Guarda Nacional Republicana. De acordo com a GNR, durante uma ação de patrulhamento operacional, os militares receberam um alerta para um foco de incêndio e deslocaram-se de imediato ao local. À chegada, encontraram o suspeito detido por populares que terão presenciado o momento em que o incêndio teve início. O detido foi conduzido ao posto territorial de Castelo de Paiva, onde permaneceu até ser presente ao Tribunal de Santa Maria da Feira. O juiz de instrução determinou a aplicação da medida de coação mais gravosa, a prisão preventiva. A operação contou ainda com o apoio de militares do Núcleo de Proteção Ambiental do Destacamento Territorial da GNR de Oliveira de Azeméis. A Guarda Nacional Republicana vai reforçar a vigilância na Serra do Marão através de patrulhas a cavalo no âmbito

0: Da Operação Floresta Segura 2026. A iniciativa foi apresentada esta semana em Amarante e resulta de uma parceria entre o Comando Territorial do Porto, a GNR, e a Câmara Municipal de Amarante. O projeto pretende intensificar a prevenção dos incêndios rurais numa das zonas de maior risco da região, apostando numa vigilância permanente do território. Durante a apresentação da operação, o comandante do Comando Territorial do Porto, a GNR, Coronel Paulo Serra, destacou as vantagens da utilização de cavalos neste tipo de missão.
1: O cavalo tem vantagens relativamente ao estado de patrulhamento, algumas das vantagens que acabei de enunciar. Permite uma maior mobilidade em terrenos de difícil acesso, permite um excelente campo de visão em função da localização do cavaleiro em cima do cavalo e consegue um ângulo de visão mais abrangente. É um meio silencioso e é um meio muito eficaz e que nós temos provado ao longo dos últimos anos que efetivamente é um excelente meio para prevenir os incêndios florestais. Sim, esta missão que está atribuída à Guarda Nacional Republicana, em concreto nesta parte da vigilância da Serra do Marão, tem efetivamente características que tornam esta missão mais complexa e mais difícil, desde logo o afastamento por parte dos novos militares daquilo que é a missão deles no dia-a-dia, que é o patrulhamento noutros pontos do distrito, nas cidades que a guarda policia, nos arruamentos. Esta missão é mais isolada, mas os nossos militares estão devidamente preparados para, mesmo com condições mais complexas, mesmo com condições mais exigentes, cumprirem cabalmente o trabalho que têm que desenvolver, e estou certo que eles vão conseguir fazer isso com muito brilho, com muito orgulho, com compromisso de que a importância de eles estarem na floresta é mesmo extremamente importante para salvaguardar vidas, para salvaguardar habitações e, acima de tudo, também para salvaguardar o património nacional. São meios.
0: O Presidente da Câmara de Amarante, Jorge Ricardo, apelou ao envolvimento da população na vigilância da floresta, defendendo que a prevenção dos incêndios depende de um esforço conjunto.
2: Esta mensagem chega às populações porque isto é um trabalho de todos, um trabalho conjunto. Todos têm também que contribuir, fazer a parte para que possamos ter aqui este património que é protegido e passe mais uma vez incólume daquilo que é este flagelo que temos assistido aqui ano após ano, que são os incêndios. Por isso, todos os esforços, todos nós e também vós, comunicação social, apelar a isso mesmo, é que todos sejam vigilantes para que qualquer coisa, às várias entidades que comuniquem, estaremos atentos para intervir.
0: O autarca reconheceu ainda a preocupação acrescida provocada pelas elevadas temperaturas previstas para estes dias e pelo crescimento significativo da vegetação, consequência da chuva registada nos meses anteriores.
2: Verificamos muita chuva aqui nos meses anteriores, que fez com que também a vegetação hoje com esta que estivesse ainda mais, crescesse mais, e portanto essa faixa de combustível estar muito mais perigosa, e portanto atendendo à onda de calor, atendendo também a esses acontecimentos, estamos todos preocupados aqui noutros pontos também do país, mas obviamente nós com esta riqueza enorme que temos, que queremos defender, e aqui também, aqui uma palavra a todos, ao ICNF, aqui também presente, mas também aos baldios que fazem um importante trabalho. Temos aqui os baldios de Anciães, os baldios também da Ruadela, que são ali também uma das proteções do trabalho que fazem constante.
0: Jorge Ricardo destacou igualmente o papel desempenhado pelos baldios, pelo Instituto da Conservação da Natureza e das Florestas e pelas juntas de freguesia, assim como pelos bombeiros e outras entidades, sublinhando que a presença das patrulhas no terreno tem um importante efeito dissuasor.
2: No passado já tem sido feito este patrulhamento, seja a cavalo, seja de bicicleta, próximo das pessoas, que é esta grande vantagem que tem, próximo das populações, e portanto não tenho dúvidas nenhumas, contribuem muito para essa defesa da floresta. A sensibilização é fundamental e sabemos também que a presença, que é esse fator dissuasor de haver focos de incêndio, que sabemos também que tem mão humana, também tem as condições naturais, portanto é esse conjunto também que leva a isso mesmo, e portanto a grande mancha que há também de floresta, mas é por isso que precisamos de todos envolvidos, entidades, seja o município, a GNR aqui com grande importante papel, os bombeiros, os baldios, as juntas de freguesia e portanto e as populações, que têm que ser também, diria, a linha da frente dessa vigilância, dessa alerta que queremos também aqui fazer e passar a mensagem da guia também aqui a felicitar mais uma vez por esta cerimónia, mas que tenha esta mensagem muito importante, que é um alerta na vigilância e também que todos possamos contribuir para esta defesa que é um bem que é de todos.
0: GNR reforça a vigilância na Serra do Marão com patrulhas a cavalo para prevenir incêndios. O Conselho do Marco de Canaveses passou a dispor de um novo espaço do cidadão. O equipamento foi inaugurado na terça-feira na freguesia de Taboado e é o nono do género a entrar em funcionamento no concelho. Com a abertura deste novo serviço, os habitantes de Taboado e das freguesias vizinhas passam a ter acesso mais próximo a dezenas de serviços da administração pública. O presidente da Junta de Taboado, Joaquim Aguiar, considera que a criação do espaço do cidadão representa uma importante mais-valia para a população.
3: É um serviço que trará, sem dúvida, uma mais-valia para a nossa freguesia, para os taboadenses, mas também acredito para toda aquela zona próxima de Taboado. Portanto, é um serviço que nós ambicionávamos, que trabalhámos muito para poder ter, juntamente com todos aqueles que nos puderam ajudar a ter este espaço. Acreditamos que o serviço que será prestado contribuirá muito para o desenvolvimento da nossa freguesia. E basicamente o que muda é isso, é nós estarmos muito mais próximos dos nossos fregueses e conseguimos dar resposta àquelas necessidades do dia-a-dia em que as pessoas teriam que se deslocar para recorrer a alguns serviços, como a chave móvel digital, carta de condução, cartão de cidadão e outros serviços que nós podemos oferecer. E por outro lado também que é muito importante para nós conseguirmos ajudar outros que acabem por visitar a nossa freguesia, para recorrer esse e outros serviços que já temos, mas esse penso que vai completar e muito aquilo que é o dia-a-dia das pessoas nesta área, nesta região.
0: Joaquim Aguiar adentrou ainda que o espaço do cidadão funcionará para já durante o período da tarde, mas a Junta de Freguesia pretende alargar o horário de atendimento para amanhã, caso a procura o justifique.
3: Nós temos esse serviço permanente durante a tarde. Temos também, por ambição, que ele possa vir a funcionar também de manhã, em função da procura e em função da organização que nós queremos fazer com os nossos recursos humanos. Nós quisemos garantir um horário diário e, por isso, definimos da parte da tarde que temos garantia que ele será feito. Mas penso que no futuro, e a procura que iremos ter, irá proporcionar também um alargamento deste horário para depois podermos, na plenitude, servirmos os nossos fregueses e todos aqueles que nos procuram durante a manhã e a tarde, durante o período da semana. Sim, é essa a nossa intenção.
0: Já a Câmara Municipal do Marco de Canaveses recordou que tem vindo a reforçar a rede de espaços do cidadão desde 2019, numa estratégia de aproximação dos serviços públicos à população. A Associação Cultural e Recreativa Taboado tem nova direção e já definiu como principal prioridade a recuperação da sede social. Para ajudar a financiar a obra, a Associação lançou a campanha Vamos Proteger o que nos une. Segundo o presidente da ACR Taboado, Rui Mendes, a campanha nasceu depois da oferta de uma viatura por um amigo da Associação.
4: Esta campanha apareceu com a oferta de um veículo de uma pessoa amiga, em que nos sugeriu de facto fazer umas rifas e conseguimos angariar algum dinheiro, neste caso para a obra do telhado, que é muito importante para nós. A associação é de Taboado, não é só de Taboado, mas como está inserida em Taboado, achamos por bem que é de todos os taboadenses, no fundo também é de todos os taboadenses. Então temos em mente de facto percorrer a freguesia e pedir uma pequena ajuda um bocadinho a todos. Pode-se tornar mais fácil a conclusão do nosso objetivo, que é recuperar o edifício que está bastante degradado.
0: Já tem orçamento para esta obra?
4: Sim, nós temos estimativas, isto ao longo do tempo as coisas vão mudar, toda a gente sabe que as coisas ficaram muito, muito mais caras em muito pouco tempo, mas ronda sempre entre os 50 e 60 mil euros. É uma obra para uma associação, se não tiver ajudas exteriores, é muito complicado.
0: O sorteio do automóvel realiza-se a 19 de dezembro, durante a tradicional festa do sócio. A Unidade Local de Saúde do Tâmega Sousa entrou na era da cirurgia robótica. A primeira intervenção com esta tecnologia foi um bypass gástrico e decorreu com sucesso. A nova plataforma permitirá realizar cirurgias mais precisas, menos invasivas e com uma recuperação mais rápida para os doentes. A diretora clínica, Filipa Carneiro, explica a importância deste investimento.
5: Oferecer aquilo que temos de inovação e tecnologia a toda a população e, portanto, podermos tratar aqui esta população de 1 milhão de habitantes com tecnologia de ponta de última geração. A cirurgia robótica permite não só conceder aos profissionais diferenciação, como é uma cirurgia minimamente invasiva, um pós-operatório com muito melhores condições.
0: Cirurgia robótica passa numa primeira fase a ser utilizada pela equipa de cirurgia geral. Posteriormente, o programa será alargado a outras áreas cirúrgicas.
5: Nós temos previsto não só a especialidade de cirurgia geral, que iniciou hoje com cirurgia bariátrica, os tais bypasses. A cirurgia robótica vai começar pela unidade gastroesofágica, também na cirurgia oncológica do estômago. E depois passaremos para mais duas especialidades, para a urologia, com cirurgias oncológicas da próstata e seguidamente também para a ginecologia.
0: A aquisição do sistema integra um plano de modernização tecnológica da OLS do Tâmega Sousa, avaliado em 6,5 milhões de euros.
5: Estamos a falar no investimento de 1,5 milhão de euros, que foi com recurso a um sistema de financiamento de PRR. Isto num total de investimento em tecnologia que iremos fazer a curto prazo de mais 5 milhões de euros, num total de 6,5 milhões de euros.
0: Esta inovação pode, de algum modo, reforçar a capacidade da OLS para atrair médicos e outros profissionais diferenciados?
5: Sem dúvida, a diferenciação e a tecnologia é sempre um fator atrativo para o Sistema Nacional de Saúde e para médicos, nomeadamente cirurgiões e anestesiologistas, que querem estar preparados na sua carreira para progressão e para oferecer aos doentes o tratamento de última linha.
0: A unidade hospitalar considera que esta tecnologia permitirá melhorar os cuidados prestados à população de cerca de 500 mil habitantes abrangidos pela OLS.
5: Quero transmitir que os doentes terão acesso nesta unidade à tecnologia, neste caso a cirurgia robótica de última geração, e que poderão ter um pós-operatório com melhores condições, menos invasivo, menos agressivo e logo com menos dor e melhor recuperação em menos tempo.
0: Unidade Local de Saúde do Tâmega Sousa entrou na era da cirurgia robótica. Amarante celebra 41 anos de elevação à cidade no próximo dia 8 de julho com um programa de iniciativas para todas as idades. O ponto alto das comemorações será um concerto de fado sinfónico com a fadista Sara Correia e a Orquestra do Norte. O espetáculo está marcado para as 10 da noite no Parque do Ribeirinho. O dia do município começa às 9 da manhã no Parque Florestal com o tradicional encontro Idade de Ouro, que deverá reunir cerca de 3 mil participantes. O programa inclui rastreios de saúde, aconselhamento nas áreas da nutrição e da psicologia, além de ações de sensibilização promovidas pela GNR de Amarante no âmbito do programa Idoso em Segurança. A animação musical prolonga-se ao longo do dia, também no Parque Florestal, com atuações do Grupo de Bombos de Santa Maria de Jazente, do Grupo Foli Festa e de Augusto Canário. As comemorações incluem ainda, às 18 horas, a cerimónia de entrega das medalhas de honra do mérito do município de Amarante no claustro do Museu Amadeu Sousa Cardoso, distinguindo personalidades e instituições que se destacaram pelos serviços prestados ao concelho. O município de Amarante tem abertas até 31 de julho as candidaturas ao programa municipal Missão Ouve-te. A iniciativa destina-se a associações, IPSS, cooperativas e outras entidades sem fins lucrativos do concelho que apresentem projetos de interesse para a comunidade. Podem candidatar-se iniciativas nas áreas social, cultural, educativa, ambiental, desportiva, juventude e lazer, que promovam a inclusão, a igualdade de oportunidades, o voluntariado e também a participação cívica. A Universidade Sénior de Amarante está à procura de professores voluntários para o próximo ano letivo. As inscrições decorrem durante todo o mês de julho. O projeto promovido pelo município de Amarante pretende reforçar a sua equipa docente para o ano letivo 2026-27, desafiando pessoas com conhecimentos e experiência em diferentes áreas a partilharem o seu saber com a população sénior. A Universidade Sénior de Amarante tem como objetivo promover o envelhecimento ativo através de atividades culturais, de cidadania, desportiva e de lazer, incentivando a aprendizagem ao longo da vida e o convívio entre os participantes. O município de Baião disponibiliza entrada gratuita nas três piscinas municipais descobertas do concelho até ao dia de amanhã. A medida surge na sequência das previsões de temperaturas muito elevadas e da situação de alerta declarado pelo Governo para todo o território continental. A iniciativa abrange as piscinas de Campelo, Ancedo e Santa Marinha do Zezere e pretende ajudar a população a enfrentar o calor intenso, oferecendo um espaço de refrescamento em segurança. Em Baião, onde estão abertas as inscrições para a edição de 2026 da Patrulha Baião, uma iniciativa promovida pelo município no âmbito do programa Voluntariado Jovem para a Natureza e Floresta do Instituto Português do Desporto e Juventude. O projeto destina-se a jovens com idades compreendidas entre os 14 e os 30 anos e tem como principal objetivo incentivar a participação cívica na proteção do ambiente através de ações de sensibilização, prevenção de incêndios rurais e preservação do património natural do concelho. A edição deste ano decorrerá entre 15 de julho e 13 de agosto, estando dividida em dois turnos, o primeiro de 15 a 29 de julho e o segundo de 30 de julho a 13 de agosto. Durante o período de voluntariado, os jovens irão desenvolver ações de sensibilização ambiental, vigilância em locais estratégicos, recolha de resíduos e outras iniciativas de apoio à proteção da floresta. Freguesia de Rio de Moinhos, no Conselho de Penafiel, acolhe este fim de semana a 20ª edição do Encontro Nacional dos Rios de Moinhos de Portugal, uma iniciativa que reúne 6 localidades portuguesas que partilham a mesma designação. O presidente da Junta de Rio de Moinhos, Pedro Coelho, destacou que o principal objetivo da iniciativa passa pela divulgação das potencialidades de cada território.
6: Esta iniciativa é promover a nossa vila, todas as freguesias com o mesmo nome. Todos os anos fazemos, uma freguesia organiza esse encontro e este ano calhou a nós, em Rio de Moinhos, promover o nosso artesanato, a nossa gastronomia, um bocadinho de tudo de cada freguesia que tem.
0: Quantas freguesias é que se irão juntar neste encontro?
6: Então, estamos connosco, são 6. Rio de Moinhos Penafiel, Rio de Moinhos de Arcos de Valdevez, Sátão, Abrantes, Borda e Aljustrel. Cada freguesia, mediante as suas associações e os seus grupos que têm cada freguesia, imediata disponibilidade de cada um, organizamos um programa com esses grupos e agora no sábado e no domingo são apresentados um pouco de cada freguesia, de cada grupo, grupos de cavaquinhos, de banda filarmónica, de música ligeira, um bocadinho de tudo. Quem tiver disponibilidade e quem tiver gosto, e faça um convite para toda a gente que apareça, que vai ser muito divertido e tem sempre muita atração para apreciar e até para ver outra gastronomia de outra região.
0: Rio de Moinhos em Penafiel recebe Encontro Nacional das Localidades com o mesmo nome este fim de semana. E a Freguesia de Abragão, no Conselho de Penafiel, prepara-se para receber mais uma edição da Feira de Primavera, que terá lugar no dia 11 de julho, no Largo da Igreja, a partir das 10 da manhã. O evento organizado pela Junta de Freguesia contará com um programa diversificado. Segundo o presidente Junta, António Ribeiro, a realização do certame foi adiada para esta altura devido às condições meteorológicas adversas sentidas em maio.
7: A realização desta nossa feira de primavera, que já não é de primavera uma vez que já estamos na estação de verão, no entanto, devido às intempéries, à trovoada e chuva que se foi sentir por altura de maio, nós não conseguimos fazê-la e adiámo-la para julho. A nossa feira de primavera tem como objetivo, em primeiro lugar, a divulgação da nossa vila, dar condições aos expositores da região de apresentarem os seus produtos, o seu artesanato e de promover as atividades económicas locais, bem assim como também a gastronomia e também o convívio, a confraternização, que é, sem sombra de dúvida, para além de um evento que visa tudo aquilo que eu acabei de dizer, uma forma também de criação da felicidade para as pessoas, para nós que aqui estamos e para todos aqueles que nos possam visitar nesse dia. E deixo desde já aqui um convite, que nos visitem, que são muito bem-vindos a Bragão e que serão certamente muito bem recebidos.
0: O programa irá decorrer no Largo da Igreja entre as 10 e as 24 horas, mas também haverá animação.
7: Desde logo teremos sempre a presença de grupos de bombos que darão início à movimentação da feira. Haverá também durante a tarde uma arruada dos caretos de Mursós nas ruas da nossa vila. Mais tarde haverá a queima do careto. Haverá também uma festa da espuma e animação musical.
0: António Ribeiro, presidente junta de Abragão. Na FIAL recebe mais uma edição da Noite Branca, Cidade das Emoções. É este sábado. O evento apresenta várias novidades com o objetivo de proporcionar uma experiência ainda mais completa a quem visita a cidade. A principal estreia é o Sameiro Sunset, que decorre entre as 18 e as 21 horas junto à Igreja do Sameiro. Outra novidade é a criação de novas praças temáticas no centro da cidade, entre elas o destaque para a Praça Eletrónica, dedicada à música eletrónica, e para a Praça Jardim dos Namorados, pensada para momentos de lazer e descontração. A animação começa antes do início oficial da Noite Branca, entre as 19 e as 21 horas, com vários grupos de bombos que vão percorrer a avenida. Uma pausa para compromissos comerciais. Regressamos daqui a pouco com mais informação.
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0: Caixa Cultural de Caide Rei, em Lousada, recebe este sábado o Festival Sotarte 2026, uma iniciativa promovida pelo Grupo de Artes e Exposições Sotarte, que pretende aproximar a comunidade da arte através de um conjunto de atividades abertas ao público. José Neto, coordenador do Grupo Sotarte, explica que a iniciativa surge na sequência do trabalho desenvolvido pela Associação no espaço do Caixa Cultural ao longo dos últimos 5 anos.
1: O objetivo é divulgar a arte, porque desde há 5 anos esta parte que nós temos uma galeria no sótão das artes, foi aproveitado, portanto, no Centro Cultural, do Caixa Cultural, melhor, havia um sótão, não servia praticamente para nada, não sei, para fazer uma sopa, ou coisa assim, e um dia qualquer convidaram-me para fazer lá uma exposição, aí assim aconteceu. E depois, uma coisa foi bem sucedida, convidaram-me a continuar a fazê-las. E foi a partir daí que, há 5 anos esta parte, que nunca mais deixamos de ter exposições no Caixa Cultural. Pintura, escultura, desenho, fotografia, etc.
0: Festival Sotarte é este sábado em Caide Rei. Sinfãs recebe de 15 a 19 de julho mais uma edição da Expo Monte Muro, feira regional. Ao longo de 5 dias, o certame volta a reunir música, gastronomia, artesanato, cultura, agricultura, indústria e comércio local, num evento que pretende promover o concelho e valorizar os produtos e as tradições da região. No palco principal, a animação está garantida com Némanos no dia 15, Rochinol Faduncho a 16, Napa no dia 17, Rich e Campbell no dia 18 e o espetáculo de encerramento no dia 19 com Polo Norte e a banda marcial de Nes Pereira. A Expo Monte Muro é uma organização do município de Sinfãs e um dos maiores eventos do concelho. O Estádio Municipal do Marco de Canaveses recebe este sábado mais uma edição das Marchas Populares do Concelho. A iniciativa arranca às 21 horas, com desfile pelas principais ruas da cidade, envolvendo 8 marchas representativas de diferentes freguesias do concelho. Pelas 22 horas, os grupos seguem para o Estádio Municipal do Marco de Canaveses, onde apresentarão as coreografias preparadas ao longo dos últimos meses, num espetáculo marcado pela criatividade, dedicação e espírito popular. Participam nesta edição as marchas da freguesia de Alpendurada, Vares e Torrão, Vila Boa de Quires e Mourelos, Constance, Bem Viver, Soalhães, Avessadas e Rosém e Vila Boa do Bispo e Sobretâmega. Sara Marques acabou de sair da Universidade de Trás-os-Montes e Alto Douro com a licenciatura em enfermagem. O primeiro posto de trabalho foi na Unidade de Cuidados Continuados de Sabrosa, onde os utentes chegam fragilizados a 2 níveis, o corpo e a cabeça, e onde os turnos não têm horas certas. É a história de Sara Marques que vamos conhecer hoje na rubrica Isto Não É Para Todos, que revela profissionais essenciais na sociedade, mas altamente desvalorizados.
2: Primeiro pelos horários super difíceis, que são super difíceis de conciliar com o resto da família, onde basicamente estás a fazer manhãs, tardes, noites. Por exemplo, vou dar o exemplo já do próximo turno que eu vou fazer amanhã, que é uma tarde-noite, ou seja, é um domingo fazer uma tarde-noite, imagina.
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0: não é para todos.
1: Olá, sejam muito bem-vindos a mais um episódio de Isto Não É Para Todos, o podcast onde exploramos profissões pouco reconhecidas, mas absolutamente essenciais. Hoje vamos conhecer o dia-a-dia de quem cuida dos nossos idosos na Unidade de Cuidados Continuados de Sabrosa, a enfermeira Sara Marques. Sou o Pedro Esteves e a nossa convidada de hoje acabou praticamente de entrar no setor, após terminar a licenciatura em enfermagem na Universidade de Trás-os-Montes e Alto Douro. Hoje vamos conhecer um pouco da sua experiência. Porque é que achas, se é que achas, que esta profissão não é para todos?
2: Não estás com a família desde as 3 da tarde até ao dia a seguir às 8 da manhã. Primeiro por aí. Segundo, tens que lidar com todo o tipo de pessoas, ou seja, todo tipo de personalidades. Tens de te moldar muito facilmente a tudo. E depois também pelos salários, onde não somos valorizados, ganhamos muito pouco. E ainda estamos a correr vários riscos.
1: Ora, desde já obrigado. E acabas por responder até, de certa forma, à próxima pergunta, mas mesmo assim vou pedir que aprofundes mais um bocadinho. No sentido em que, como é que tu descreves a tua rotina diária? E também, quais é que são os principais desafios dessa rotina?
2: Ok. Então, basicamente, nós temos 3 tipos de turnos, que é amanhã. Basicamente, funciona ali onde eu trabalho, das 8 da manhã, às 3 da tarde. Temos a tarde que funciona das 3 da tarde às 10 da noite e a noite que funciona das 10 da noite até às 8 da manhã. Basicamente temos várias rotinas ao longo desses turnos. Na manhã basicamente há banhos e pouco mais, colheitas de sangue, etc. Durante a tarde há mais medidas de conforto, apoiar quando eles vêm da fisioterapia, uma vez que é uma unidade de média reabilitação, ou seja, estamos ali para reabilitar os utentes. E a noite, pronto, é só mesmo de vigia e de cuidados a quem necessário. Ora bem, o que se torna mais difícil nestas rotinas e os desafios é o que te acabei por enumerar anteriormente. Para mim, é ter que conciliar isso com a minha vida pessoal, que se torna muito difícil.
3: As famílias necessitam de um apoio extra nestes casos e são os enfermeiros que fazem a ponte entre a família e o utente.
2: É uma sensação, quando tens 25 anos, diferente, uma vez que estás a cuidar de pessoas aos 25 anos, ou seja, quando estás ali, o que tu tens nas tuas mãos são vidas, não são objetos. Então acabas por ter que ter uma noção diferente de que não há o errar ali, não há nada disso. Ou seja, é tentar promover os melhores cuidados possíveis sempre, apoiar a pessoa neste momento de reabilitação que está fragilizada, normalmente temos utentes com AVCs e tudo mais, ou seja, não só não estão bem a nível físico, mas não estão bem a nível psicológico. Tens que acabar por ser o apoio também deles. E acaba por se tornar difícil muitas das vezes seres o apoio porque tens de ter um estofo emocional muito grande.
3: Nesta profissão, a pressão é grande e a presença de Sara na vida destas pessoas é muito importante e de grande responsabilidade.
2: Pronto. No mesmo sentido, acabas muitas vezes por ser também a base da família, ou seja, a ligação entre a família e o utente. Muitas vezes o utente está fragilizado e não consegue demonstrar o sentimento para a família de frustração do que está a passar, porque muitas vezes são utentes novos, temos utentes relativamente novos que sofrem acidentes, têm AVCs, também acontece e tudo mais, e muitas vezes somos o ponto de ligação entre um e outro, entre a família e o utente, muitas vezes entre o utente e a família também. E também no sentido de que acabamos por ser as pessoas mais próximas, então estamos ali por dentro de tudo e acabamos por falar e suportar tudo, ou seja, acabamos por ser o pilar de tudo.
1: Ora, tendo em conta o tema que estávamos a abordar, queria-te perguntar, até porque já tínhamos falado sobre estas questões em off, se nesta tua experiência nos cuidados lidaste com a morte e se sim, de que forma que tu lidas com ela?
2: Ok, agora, enquanto profissional, ainda não me lidei com a morte, ou seja, já lidei com a fase do fim de vida, ou seja, quando percebes que a pessoa está a perder a vida aos pouquinhos, vais percebendo que está a chegar à altura de morrer, mas posso-te explicar algumas situações enquanto ainda estava até já no meu último ano de licenciatura. Presenciei a morte várias vezes e é uma sensação muito estranha de não saberes, ou seja, é como se naquele momento existisse, eu já disse isto várias vezes, é como se naquele momento existisse uma capa muito grande que tu metes e parece que deixas de ter sentimentos, estás ali, pronto, a prestar os cuidados, a ter todo o respeito pela pessoa, que continuas sempre a ter, mesmo depois da morte, mas é como se existisse uma capa, ou seja, tu não te podes deixar afetar por aquilo, mesmo durante a fase de fim de vida, tu não te podes deixar afetar por aquilo, até porque se nós vamos afetar por cada pessoa que morre, acaba por ser a nível psicológico muito difícil, mas realmente é difícil. Depois acho que a parte mais difícil acaba por ser dar essa notícia à família.
1: E chegaste alguma vez a dar essa notícia?
2: Sim, enquanto estagiária estava com a enfermeira, com a minha orientadora, e damos essa notícia, e realmente acaba por ser até para nós um bocado turbulento, assim dizendo, a nível psicológico, porque acaba por se tornar muito difícil.
1: Agora, passando para outro tópico, o que é que tu mudarias na profissão?
2: Sem dúvida alguma, o reconhecimento todo, a nível tanto salarial, que, por amor de Deus, o que nós recebemos hoje em dia, comparado, sem querer comparar com outras profissões, mas acabando por comparar, é nada. Os subsídios de risco, que nós não temos. Os subsídios de turno, que são praticamente nada, os do público comparados com os do privado, os horários, muitas das vezes, que são super sobrecarregados, muita coisa. Mas essencialmente isso, o reconhecimento que nós não temos. Mesmo por parte das pessoas que não o sabem ter, e é como se o enfermeiro fosse o médico que não conseguiu entrar em medicina.
1: E já que falaste em médicos, imaginavas-te alguma vez exercer outra profissão?
2: Isto é muito estranho a dizer, porque sim, havia outras profissões que eu gostava, nenhuma da área da saúde. Eu gostaria de seguir algo ligado, se tivesse que seguir outra coisa, que eu gosto daquilo que faço, embora a parte que mais me desilude é o facto de não ser reconhecida, tanto a nível salarial como tudo o resto, mas se eu pudesse seguir outra profissão que não é enfermagem, seria algo ligado à engenharia informática, provavelmente algo ligado à contabilidade, gestão. Gosto bastante da área das matemáticas.
1: E então, Sara, depois de todas as dificuldades que enumeraste, o que é que realmente te motiva a continuar?
2: Acho que é basicamente continuar a prestar os cuidados, a cuidar de pessoas, porque tudo bem que nós não somos conhecidos e tudo mais, mas a pessoa que lá está não tem que levar com isso. Ou seja, é isso, basicamente, é continuar a prestar os melhores cuidados que puder prestar enquanto conseguir, até porque gosto de conviver com pessoas, gosto de pessoas e gosto de estar rodeada de pessoas.
1: Ora, e então, para terminarmos, a última questão que tenho a fazer-te, dentro e fora até da vida profissional, quem é que é a Sara?
2: Quem é a Sara? Isso será, sem dúvida, a parte mais difícil. A Sara, olha, é uma pessoa, acho que consegue ser tudo e um pouco. Animada, no mesmo ponto que consegue ser ansiosa, no mesmo ponto que consegue ser introvertida, consegue ser explosiva, impulsiva, acho que consegue ser tudo e mais alguma coisa. Mas, acima de tudo, acho que sou uma pessoa que sou feliz e que, pronto, é isso, basicamente. Gostava de ser mais, se a minha profissão assim me deixasse ser, mas, acima de tudo, sou feliz.
1: Obrigado, Sara, pela disponibilidade e por nos mostrares o que é ser verdadeiramente enfermeira. Hoje percebemos que esta profissão exige empatia, conhecimento e, sobretudo, um profundo respeito pela vida de todos. Este episódio contou com a produção de Pedro Esteves, Rui Sousa, Martim Pinheiro e Diogo Sousa. Continuem connosco, até porque se estivermos à conversa com uma enfermeira dos cuidados intensivos e paliativos, bem sabemos que nem todos acabam por sobreviver, e por isso mesmo alguns acabam nas mãos do Marcelo Palma, maquilhador de mortos, o último convidado do Isto Não É Para Todos.
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É um programa criado pelos alunos da Unidade Curricular de Podcast, Produção e Divulgação do terceiro ano da Licenciatura em Comunicação Social da Escola Superior de Educação de Viseu no ano letivo 2024-25 e supervisionados pelos docentes Miguel Midões e Teresa Gouveia. E com este podcast chegamos ao final da primeira hora. Na segunda parte, recordo, António Eduardo Pinto entrevista o presidente da direção e o comandante dos bombeiros voluntários de Marco de Canaveses. Uma conversa a não perder aqui nos 93.3 da Marcoense FM. Bom dia, bom fim de semana.

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0: dia, sejam bem-vindos a mais uma edição do Marco ao Sábado. Está no ar esta edição e é com enorme gosto de sempre que entro pelas vossas casas, dentro pelas vossas viaturas e onde quer que nos sintonizem nesta que é a Rádio para Todos. Estamos em pleno verão, o termómetro começa a subir, o calor aperta nas nossas encostas e com a chegada dos dias mais longos e das temperaturas extremas, renova-se também a nossa atenção e o nosso respeito por um território que é profundamente nosso. A nossa mancha florestal, o nosso mundo rural, de Alpendurada a Bessadas, de Sanda Soalhães, o concelho veste-se de alerta. E quando falamos de proteção, de segurança e de dar a cara pela nossa terra, há uma instituição que nos vem imediatamente ao coração. Hoje, ao longo dos próximos minutos, vamos falar de frente para o dispositivo que nos protege. Vamos conhecer como se combate o stress térmico na linha de fogo, como se coordenam os meios desde o topo das serras até ao, acima de tudo, vamos falar também do lado humano, da mística e do sacrifício de homens e de mulheres que abdicam do descanso para garantir exatamente o nosso. Tenho um enorme privilégio de receber hoje aqui nos estúdios da Rádio Marcoense o comandante do corpo ativo desta Associação de Bombeiros Voluntários de Marco de Canaveses e também, muito obrigado pela presença, e também neste dia tenho o presidente da direção. Ambos, muito bom dia, sejam bem-vindos aqui à Rádio Marcoense. Hoje vamos falar do Marco de Canaveses. Começo pelo Sr. Presidente João Lima.
1: Bom dia.
0: Obrigado por aceder ao nosso convite e de imediato ter vindo até aos estúdios da Rádio Marcoense. Olha, já que cumprimentou os nossos ouvintes, é a altura para falar em proximidade dos bombeiros, para falar da capacidade de resposta. Há uma novidade crucial para a nossa zona sul do concelho. É a nova secção dos bombeiros em Alpendurada e aproveito para questionar, Sr. Presidente, como é que este polo vai funcionar operacionalmente durante este verão. Aliás, posso não fazer a questão da operacionalidade, mas em termos propriamente de como é que revitalizar uma secção que apenas constava, ao que me parece, no papel.
1: Exatamente. A questão operacional, o comandante poderá pronunciar-se melhor sobre ela, no que se refere à parte da criação da secção em Alpendurada. Ela foi deliberada em finais da década de 90 pela direção da altura, presidida por Sr. Arlindo Vasconcelos, e com o comandante dos bombeiros era o comandante Babo Ribeiro. Foi deliberada a criação de uma secção então em Várzea do Douro.
0: Já há muitos anos.
1: Muitos anos, 90 e 90 e tal, 99, por aí.
0: Depois nunca mais foi para a frente.
1: Depois, mais tarde, a direção dos bombeiros em 2004 remeteu ao então Serviço Nacional de Bombeiros e Proteção Civil um pedido para a abertura da secção, pedido este que foi deferido no ano seguinte, em 2005. No entanto, por diversos fatores, não importarão agora para o caso, nunca saiu do papel, digamos assim. Está devidamente homologada, agora surgiu esta oportunidade e vamos estar mais próximos.
0: Quem é que é responsável por o funcionamento? É aqui, digamos, a estrutura da direção dos bombeiros voluntários é que decide se abre ou se não abre, ou há alguma corresponsabilidade nacional?
1: Depois de devidamente homologada a secção, como foi o que aconteceu em 2005, a decisão da abertura estava apenas nas mãos da direção dos bombeiros.
0: Tem uma correlação, ao que me parece, pode não ser verdade, mas com o encerramento da secção da Cruz Vermelha Portuguesa?
1: Não tem uma correlação direta. O facto de existir ou ter existido até há pouco tempo a Cruz Vermelha, a delegação de Alpendurada, na freguesia de Alpendurada, não tem propriamente uma correlação direta, porque a nossa secção estava aprovada desde 2005.
0: Tem instalações?
1: Sim, vamos ter instalações cedidas pela Junta de Freguesia de Alpendurada.
0: Poderiam ser, por exemplo, as tais da Cruz Vermelha?
1: Sim. Podem ser essas ou outras instalações. Felizmente a freguesia é bastante grande, dispõe de diversos espaços onde
0: até
1: podemos...
0: Alpendurada, Várzea e Torrão. Na altura era Várzea apenas, mas, portanto, enquadra-se agora no novo espaço geográfico que corresponde à atual freguesia desde 2013 para cá, é assim mesmo.
1: Exatamente.
0: Funcionará, portanto, isto a direção, não sei se tem responsabilidade com a gestão do pessoal, se depois irá colocar lá... pessoas.
1: Toda a gestão daquela secção é à semelhança da gestão das secções que temos atualmente, Vila Boa do Bispo e Constância. Portanto, passa tudo pela direção dos bombeiros, a contratação de funcionários e depois a afetação dos meios ao local.
0: A população não sente que foi surpreendida com este anúncio?
1: da abertura da secção? Sim. Eu acho que não, quer dizer, as pessoas sabiam desta existência, muitas pessoas, eu próprio, quando a primeira vez que vim para a Direção dos Bombeiros foi quando eu tomei conhecimento da existência dessa aprovação, na altura até cheguei a visitar o local onde seriam as instalações, penso que a população da freguesia não poderá ficar surpreendida, ou então a ficar surpreendida é agradavelmente surpreendida por ver finalmente a secção dos bombeiros a abrir na freguesia.
0: Muito bem, Sr. Comandante Sérgio Silva, este polo, digamos, esta secção em Alpendurada, vai funcionar já operacionalmente durante este verão? E de que forma é que esta infraestrutura vem encurtar os tempos de resposta numa zona de densa e densidade, portanto, muito forte em termos da indústria de transformação do granito?
2: Muito bom dia a todos. Sim, é nosso intuito, ainda neste verão, termos a secção da Alpendurada aberta.

0: também ser um risco, e também dos rios. Estamos aqui com dois grandes rios, o Tâmega e o Douro.
1: E o Douro. Sim, essencialmente aquilo que nos preocupava mais era a parte da indústria, porque a nível, temos esse registro a nível de incêndios rurais, não é preocupante, nomeadamente a parte da indústria seria sempre o nosso foco, a tal proximidade, e as pessoas em si também.
0: E mergulhadores têm este tipo de serviço?
1: Não temos essa valência ativa, temos equipamento, não temos aí homens formados para tal. Poderá ser daqui a um tempo uma aposta, mas neste momento não está em cima da mesa.
0: Dois grandes rios, um dos quais com centenas e centenas de pessoas a passar por ali pelas águas.
1: Preocupava-me mais, se calhar, a situação de, em vez de mergulhadores, termos nadadores salvadores. Porque normalmente um mergulhador vai recuperar uma coisa, seja um corpo, seja um veículo. Enquanto com um nadador salvador, se calhar preocupar mais essa valência, visto que neste momento temos um ou dois operacionais, se calhar o reforço seria mais nessa área.
0: Sr. Comandante, estamos oficialmente no período crítico do DECIR, que é o Dispositivo Especial de Combate a Incêndios Rurais. Como é que o Corpo Ativo aqui de Marco de Canavês se preparou para este ano? O dispositivo está com capacidade humana e material que o Sr. Comandante Sérgio Silva idealizava?
1: Não. Essa questão hoje em dia prende-se muito com a disponibilidade dos operacionais. De facto, aquilo que se fosse ótimo seria termos três equipas dedicadas só aos incêndios rurais, nomeadamente uma alocada no Marco, num quartel-sede, e as outras duas nas secções que nós temos. Só que não temos a disponibilidade de pessoas para executar esta operacionalidade. Por isso, resume-se só uma equipa, neste momento 24 horas, dedicada ao combate a incêndios florestais, digamos assim, rurais. E temos, depois, em apoio sempre os outros voluntários, e nomeadamente as equipas EIP.
0: O Conselho do Marco tem uma geografia muito particular. Passamos rapidamente de zonas urbanas para manchas florestais, eu diria até matagais. Áreas complexas e áreas de montanha são tocadas pelos rios Douro e Tâmega, tirando a atenção redobrada do sul, como falamos da Alpendurada, com a sua mancha industrial. Quais são os outros pontos que mais vos preocupam no mapa neste momento?
1: Mas a nível de incêndios rurais?
0: Em nível de incêndios.
1: Sim, sobretudo as três serras que nós temos. Será a Abreira, não é? Que, pronto, tem uma vasta área de floresta. A parte também dali da zona de Montedeiras e Vila Balduquires. No entanto, essas três áreas têm sido geridas de forma, quer dizer, não vai evitar que não ocorram incêndios. Estamos a tentar evitar que tenhamos grandes incêndios. Ou seja, está a ser gerida de forma que, efetivamente, se ocorrer ali uma situação de incêndio, nós consigamos ter a oportunidade, em certos pontos, de conseguir extinguir ou diminuir a propagação, no sentido também de a serra conseguirmos em certos espaços uma menor propagação.
0: Há estradas que
1: fazem estradas, há gestão de combustível que nos permite então em determinadas condições.
0: Ali por Vila Balduquires até vejo tudo cheio de painéis solares.
1: Exatamente, essa também é uma zona tampão, porque normalmente ali, nessa zona dos painéis solares, era uma zona que, efetivamente, quando os incêndios vinham do lado de Penafiel, entravam para ali, para aquela zona. Facto que agora veio melhorar nessa perspectiva. Ou seja, temos ali uma zona tampão que nos permite, se calhar, ter ali uma oportunidade de combate.
0: Portanto, estamos a falar numa altura em que estamos perante uma onda de calor. A ciência diz-nos que as ondas de calor estão aí. Como é que se gera o stress térmico dos vossos homens com mais de 40 graus frente a um combate a um incêndio?
1: Nós, no combate a incêndios, nomeadamente nos incêndios...
0: Quer urbanos, quer rurais...
1: São piores os rurais.
0: São
1: piores, desculpa, são piores os urbanos, porque o equipamento é muito mais robusto, a capacidade do homem se mover também é menor, e esses sim são efetivamente, os equipamentos são muito desadequados aqui a esta temperatura. Mas como é que nos adequamos? É fortemente...

0: na parte da hidratação dos homens, não é? E sobretudo quando estão já não estão no stress do combate, tentar...
1: Não compraram daquelas golas?
0: Não, nós temos umas golas chamadas cógulas, que só têm o rosto à vista. Não, essas nós não usamos. Mas, de facto, depois é tentarmos as equipas, quando estão no quartel, acuarteladas, fazer aquilo que é devido às equipas, nomeadamente a extorsão, verificação dos equipamentos, está tudo em conformidade.
1: Mas
0: eu estou-me
1: a rir, mas há uns fatos, de facto, para combater essa questão das amplitudes térmicas e de proteger o ser humano perante um incêndio, quer urbano. É sobretudo nos urbanos que se usam esses fatos, não é? Que são muito caros, por acaso.
0: Sim, e esse é o principal incómodo desses fatos, não é? O fato de proteção urbano. É mesmo as três camadas que ele possui, que uma delas é praticamente não é respirável, porque é impermeável, e causa, numa situação de incêndio, causa aqui um desconforto muito grande ao operacional.
1: Como é que funciona a articulação entre o comandante João Beiros do Marco com equipas de ICNF, de vigilância da GNR ou até sapadores?
0: Num teatro de operações... Isso está tudo, ou seja, nós temos uma coisa denominada SGO, está determinado quem é que manda, ou comanda neste sentido. Ou seja, o primeiro bombeiro a chegar a um teatro de operações, e ele tem que assumir o COS. Por isso, a partir daquele momento, seja quem for o mais graduado dos bombeiros, tem que assumir o COS. E, a partir dali, tem que definir a sua missão perante as outras equipas. Por isso, isso está tudo em lei. Só temos é que cumprir. Há uma hierarquia que
1: imagine,
0: tem que ser feita.
1: E declarações para os órgãos de comunicação social? Quem é que depois presta algum tipo de declarações? Só a nível de Lisboa é que podem fornecer?
0: Não, isso a nível concelho pode ser dado. Agora, não é... Se calhar há muitas das vezes o principal foco, o foco inicial, será mesmo nós conseguir controlar o incêndio, e depois, à posterior, pode-se dar até um ponto de situação à comunicação social.
1: Muito bem. Vamos agora para... Estamos a falar do Marco de Canaveses. Vou passar aqui a voz ao Sr. Presidente, João Lima. Trago um tema que levantou alguma perplexidade na opinião pública local. Recentemente passou a data em que se assinalou, ou devia assinalar publicamente, o Dia Municipal do Bombeiro. A questão que lhe colocava, e é: este é um momento tradicional de reconhecimento e união entre a autarquia, a corporação, os cidadãos. O que é que na verdade aconteceu?
2: Ora bem, essa pergunta, o que é que aconteceu ao Dia Municipal do Bombeiro, foi, sim, se calhar, a pergunta que eu mais ouvi no mês de junho. Diversas pessoas, obviamente bombeiros, elementos dos órgãos sociais da associação, mas também da população. O que aconteceu é que o Dia Municipal do Bombeiro, como todos sabem, é um dia que foi instituído pelo município. A responsabilidade por organizar o evento é exclusivo do município. No entanto, nos últimos 5 anos, portanto, eu assumi a direção dos bombeiros em 2020, a partir de 2021 houve sempre uma parceria com o município, em que éramos chamados a dar contributos para realizar os diversos dias municipais, e demos sempre. Em 2026 não nos foi pedido qualquer contributo, o município entendeu não fazer.
1: Mas não falaram disto previamente, não. Portanto, chegou-se apenas ao dia e...
2: Chegou-se ao dia e não aconteceu nada. Portanto, o que estava deliberado ainda do tempo do Presidente da Câmara, Dr. Manuel Moreira, é que seria o Dia Municipal do Bombeiro realizado sempre no último fim de semana de junho, para coincidir com a data do São Marçal, que é o padroeiro dos bombeiros. No entanto, este ano não aconteceu nada, não houve qualquer...
1: Assim, eu que estou de fora, dá-me a entender que há falha de comunicação.
2: Não sei. Não, da nossa parte não houve falha de comunicação nenhuma. Não recebemos qualquer pedido de sugestão, de o que quer que fosse. Portanto, não vamos nós bombeiros, que seríamos os visados na festa, não iríamos ser nós que iríamos dizer venham fazer uma festa aos bombeiros ou uma coisa assim. Se fosse pedido qualquer contributo, fazíamos como fizemos o ano passado, onde, por exemplo, relembro que o Dia Municipal do Bombeiro foi realizado nas nossas instalações, onde na altura houve uma cerimónia para homenagear a equipa de manobras, e onde visitamos as obras que então estavam a decorrer ou tinham

0: terminado, foi a substituição da cobertura do quartel e obras internas, e depois até houve um verde de honra que foi oferecido pela Direção dos Bombeiros. Este ano não fomos contactados, portanto o dia não temos qualquer responsabilidade nisso, lamentamos que não tenha sido realizado, vemos que em grande parte dos concelhos...
1: Ou seja, gostavam que a festa fosse executada.
0: Não houve
1: aqui qualquer intenção por parte, digamos, dos bombeiros de não executarem a
0: Nestas festas, os bombeiros são apenas convidados. Os bombeiros são convidados a participar na festa. A organização é toda.
1: O Sr. Presidente nunca se lembrou de enviar um e-mail ou fazer um telefonema para a Câmara? Olha, afinal vão realizar a festa ou não vão?
0: Não, penso que não era competência da direção dos bombeiros perguntar ao município se ia ou não realizar a festa. O município está no direito de realizar ou não. Nós, obviamente, respeitamos, seja qual for a decisão.
1: O que é que costumavam fazer nesse momento, o dia do bombeiro?
0: O que era feito, normalmente, é aquilo que é feito, que é institucionalmente. Existe sempre uma parada, onde àquela parada vão algumas entidades, sendo que há três entidades que têm que ir sempre à parada, que é o Comandante dos Bombeiros, o Presidente da Direção e o Presidente da Câmara. Ok? Portanto, é uma parada que poderá demorar, no máximo, 15 minutos, não é? Depois há sempre aquele cerimonial, aqueles discursos institucionais, normalmente 3, 4 discursos, as mesmas pessoas, poderá eventualmente o Presidente da Assembleia Municipal também intervir, e depois é o que o município faz, ou decide fazer. Por exemplo, relembro que em 2024, na sequência de uma iniciativa do Orçamento Participativo Jovem, foi dada uma mota aos bombeiros. Portanto, naquele dia, naquele ano, a Sra. Presidente da Câmara deu-nos a chave da mota, houve ali uma cerimónia protocolar em frente aos passos do Conselho. O ano passado foi, como disse, já no quartel dos bombeiros, e foi apenas a homenagem aos nossos operacionais, e depois é um convívio entre todos.
1: Não pensam fazer este tipo de atividade, para que não restem dúvidas, fora deste período, digamos, noutra altura em que sejam homenageados os respectivos bombeiros?
0: Isso aí é uma decisão do município. Nós não
1: estavam vamos... abertos a este tipo de circunstâncias?
0: Nós estamos sempre abertos em tudo o que seja para contribuir para dignificar o nome dos bombeiros e o nome da nossa terra. Contem sempre com os bombeiros, seja com a direção, seja com o corpo ativo.
1: Uma equipa da vossa corporação garantiu a participação no Campeonato do Mundo de Manobras de Bombeiros na Áustria. Eu vou aqui questionar o Sr. Presidente, uma vez que estamos a conversar os dois, sobre o seguinte: financiamentos para este tipo de eventos que não representam apenas associação humanitária, acaba por ser uma representação muito mais ampla do que apenas um singelo município, que é importante, mas se calhar não são todas as corporações que vão a um campeonato do mundo.
0: Não são, efetivamente não são, e eu agradeço essa pergunta porque é uma pergunta bastante pertinente e que é importante que as pessoas percebam. A Liga de Bombeiros Portugueses alterou o regulamento dos campeonatos de manobras, e todas as despesas associadas ao transporte da equipa de bombeiros do Marco de Canaveses, que foi quem foi apurada porque era a melhor do país.
1: Explique porque é que foi apurada.
0: Foi apurada porque no conjunto de 4 anos foi a que conseguiu ter mais vitórias. Em 4 anos teve 3 primeiros lugares e um segundo. E dessa forma foi apurada para disputar o Campeonato do Mundo, que se realizará na Áustria em julho, e esse é o motivo. Portanto, os nossos bombeiros irão. Ao contrário das edições anteriores, em que as viagens, a deslocação da equipa era assumida pela Liga de Bombeiros, este ano fomos surpreendidos com uma alteração do regulamento em que quem tem que assumir estes custos...
1: Tem que ser as corporações.
0: Tem que ser a Associação Detentora do Corpo de Bombeiros que tem aquela equipa. Nós, obviamente, já reservámos porque tinha que ser, porque tem que ser atempadamente.
1: É para estar na Áustria de que data?
0: Em que 22 datas? A 26 de julho. 22 a 26 de julho, 11 elementos que vão representar, pelos vistos...
1: 5 dias, portanto, uma semana.
0: Exatamente. Pelos vistos, só vão representar os bombeiros do Marco, porque quem vai assumir os custos é a Associação dos Bombeiros, dos Bombeiros do Marco. Não assumindo a Liga, eu, Presidente da Direção, posso assumir que os bombeiros do Marco vão representar os bombeiros do Marco, porque a Liga de Bombeiros não tem qualquer interferência nisto. Portanto, é uma crítica aberta, clara e direcionada à Liga de Bombeiros, não há dúvidas sobre isto. Entretanto, quando tivemos conhecimento desta alteração, fizemos um pedido de apoio ao município, atendendo a que os bombeiros do Marco vão representar os bombeiros do Marco e podem não representar mais ninguém, mas também representam o Marco de Canaveses. E vão dignificar, como sempre fazem, e é importante lembrar que no último campeonato de manobras a equipa portuguesa com melhor classificação a nível global foram os bombeiros do Marco. Portanto, como vão dignificar a nossa terra, pedimos este apoio ao município, estamos a aguardar a resposta.
1: Portanto, quanto à Liga, vão receber aquilo que já me disse, que é zero.
0: Quanto à Liga, vamos receber zero da parte
1: Quais
0: da
1: são
0: Liga.
1: Os benefícios que a Associação Humanitária dos Bombeiros Voluntários de Marco Canaveses tem em fazer parte da Liga de Bombeiros?
0: Tem um órgão representativo e que defende os interesses da Associação e dos Bombeiros junto da tutela. Portanto, se não houvesse...
1: Portanto, problemas de carreiras e tal, está tudo resolvido.
0: Através da Liga, obviamente.
1: Já está tudo resolvido.
0: Não está resolvido, está em fase de resolução. Está em fase de resolução.
1: É claro que eu disse isto.
0: Obviamente
1: forma.
0: Que houve aqui uma contrariedade, não diria contrariedade, houve aqui um contratempo que é diferente, que é a substituição que aconteceu do Ministro da Administração Interna, que entrou agora em março o Dr. Luís Neves. Obviamente que o processo que estava a decorrer poderá ter ali tido um contratempo, mas que acreditamos, pelo menos pelo que temos ouvido do novo Ministro da Administração Interna, que tudo fará para resolver este problema que se arrasta há tantos anos.
1: Agora vamos ouvir o Sr. Comandante, o Sr. Sérgio Silva, a propósito desta equipa que vai até à Áustria a este campeonato do mundo de manobras. O que é que de facto vão fazer? Quem é que foram os selecionados? Entre os bombeiros, claro.
2: A equipa, não há aqui seleção da equipa, ou seja, a equipa é constituída ou tem vindo a ser constituída e os elementos que se identificam com a equipa é que vão constituindo a equipa. Por isso, não há aqui uma seleção no corpo de bombeiros.
1: Que escolher os melhores, que é para
2: certo,
1: ficar.
2: Mas depois de estar escolhidos, são aqueles que efetivamente depois permanecem na equipa para ir ao representar, tanto
1: Portanto,
2: a nível nacional...
1: Aqueles que já fizeram parte das manobras a nível nacional são os mesmos que vão...
2: Exatamente, sim. Pode haver aqui a distância de algum e nós temos que ir buscar outro elemento, mas efetivamente a equipa quando é construída normalmente é formatada e...
1: Quantos estarão presentes na Áustria?
2: São 10 mais um delegado.
1: Portanto, isto também tem custos. Se fosse só 2 ou 3, era um custo
2: em fibra. Este tipo de...
1: Tem que ter um número...
2: Sim, este tipo de equipa que nós ou vamos participar, este tipo de evento que vamos participar, é constituído por 9 elementos que vão participar na prova, digamos assim. Um elemento que é o suplente e depois um delegado da equipa.
1: Sr. Presidente, custos, isto fica mais ou menos em quê? É mais caro que umas férias, não é?
0: Ora bem, depende das férias, como é óbvio, não é?
1: Portanto, 10 pessoas,
0: sim,
1: na Áustria...
0: Estamos a falar que só em transporte dos elementos para a Áustria...
1: Não tem que levar
0: Tem que levar equipamento, tem que levar o equipamento, os próprios o fardamento, tem que levar os capacetes, tem que levar tudo isso. Portanto, também é esse custo acrescido, não é? Que é de deslocar esses equipamentos, mas estamos, em termos de orçamento e em termos de valor que já pagamos, para a deslocação, só para a deslocação da equipa, supera os 5 mil euros a ida à Áustria. Também aproveito para dizer que a recente deslocação ao Algarve da mesma equipa, mas acompanhado da equipa de infantes e cadetes, que conseguimos reativar depois de um desafio que foi feito internamente, e aproveitar para realçar que o segundo lugar da equipa B foi um excelente resultado. Obviamente queríamos ganhar, não é? Mas também dar nota de que a equipa de infantes e cadetes, que participa ao fim de pela primeira vez, depois de muitos anos parado, obteve um excelente quarto lugar. Portanto, dar os parabéns também aos nossos meninos e meninas e aos respectivos formadores, porque foi também um excelente
1: resultado. Foram reativados há quanto tempo?
0: Há menos de um ano.
1: E já tiveram estes resultados?
0: Já tiveram este excelente resultado. Mas
1: O que é que fazem para, digamos, ensinar estas jovens e estes jovens a serem assim tão eficazes?
0: Isso é o trabalho que é feito pelos formadores, diretamente, os formadores que estão com eles, mas também todo o corpo de bombeiros, todas as gerações e os bombeiros mais velhos vão passando esses ensinamentos. Obviamente que acredito que...
1: São familiares de bombeiros que já fazem parte da associação?
0: Alguns sim.
1: Estão a passar testemunho.
0: Exatamente.
1: Não é fácil hoje, pois não?
0: Eu acredito que não seja.
1: Cativar alguém para fazer parte de uma corporação de bombeiros voluntários... Não é fácil. Quais são os benefícios?
0: Pois, eu acho que o benefício grande que deve ser aquele benefício que todos os bombeiros têm, que é aquela retribuição que não tem, não há dinheiro que pague, mas que tem um imenso valor, que é poder chegar ao fim do dia e dizer assim, contribuir para ajudar a salvar alguém. Portanto, isto não há valor, não há dinheiro que pague, mas tem muito valor. Mas eu estava a falar dos custos da deslocação das equipas de manobras ao Algarve, a participação das duas equipas do Algarve.
1: Ficou por 5 mil euros.
0: Não, mais um bocadinho, andará muito perto dos 10 mil euros, porque temos que pensar que, para além das deslocações que foram em viaturas nossas, houve a estadia, houve a alimentação, ao contrário do que aconteceu em anos anteriores, como por exemplo quando o Campeonato Nacional de Manobras foi realizado no Marco, o município do Marco, em parceria com a Liga de Bombeiros, assumiram um jantar, como era tradição. Este ano no Algarve não aconteceu. Ou seja, nós tivemos que suportar todas estas despesas.
1: Pensei que me ia dizer que a tradição já não era o que é.
0: Pelo visto já não é o que é.
1: Pois não, vamos fazer aqui uma curtíssima pausa para cumprirmos com os nossos deveres comerciais. Não saiam daí, voltamos já de seguida com a segunda parte desta entrevista no Marco ao Sábado. Até já.
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0: Bom dia, estamos de regresso a este Marco ao Sábado. Hoje a conversa é com o Comandante dos Bombeiros Voluntários de Marco de Canaveses e com o Presidente da mesma instituição. Já aqui falamos de vários assuntos e o último dos quais até passou pelo Campeonato do Mundo de Manobras de Bombeiros que vai acontecer na Áustria. Este exemplo da Áustria mostra bem a mística do voluntariado. São homens e mulheres que deixam as suas profissões, as suas famílias e as suas próprias férias de verão para treinar e para defender a terra que não é apenas deles. Como é que se consegue manter esta mística viva no dia de hoje? A pergunta é para ambos. Como é que conseguimos ter assim pessoas disponíveis?
1: É com um bocadinho de sacrifício, não é? Hoje, por volta das 7 horas, iremos hoje, ou seja, na quinta-feira, tivemos treinos e, normalmente, com a disponibilidade de todos, marcamos sempre o próximo treino. Ou seja, é um bocadinho de sacrifício, agora com este calor, ter que fazer um treino, mas, efetivamente, quem gosta, não olha a quem, não é? Tem que fazer, e efetivamente o treino faz parte de nós conseguirmos melhorar e muito a nossa técnica.
0: Mesmo com a onda de calor, conseguem fazer treinos?
1: Estamos habituados à onda de calor. Nós trabalhamos dentro do calor, por isso esse aspecto estamos habituados.
0: Quando pensamos em bombeiros no verão, pensamos em fogos, mas o socorro pré-hospitalar, os acidentes na Estrada Nacional 211 ou na A4, o transporte de doentes, não param. Como é que se desdobra o corpo ativo para responder a tudo sem desfalecerem, claro?
1: É isso mesmo, ou seja, o Corpo Bombeiros, nós no Marco de Canaveses, estamos, o Corpo Bombeiros está todo dividido, cada um tem a sua função. Há pessoas que fazem socorro pré-hospitalar, eu tenho uma escala dedicada ao socorro pré-hospitalar, há pessoas que fazem o transporte de doentes não urgentes, e depois temos os piquetes voluntários que também dão força a tudo isto, que funcionam como durante a noite, não é? E também ao fim de semana. Por isso, isto tudo conjugado parece fácil, mas efetivamente, com licença, não é fácil, mas isto tudo conjugado com as escalas que são feitas ao longo do ano, conseguimos operacionalizar todas estas pessoas.
0: Falando de viaturas, etc., é o Presidente que certamente tem mais capacidade para as questões económicas, mas, Sr. Comandante, estamos bem servidos? O que é que neste momento seria, de facto, mais urgente, uma vez que têm que criar também condições para que a nova secção de bombeiros voluntários de Alpendurada funcione plenamente? Eu não sei se de Constância vão ser transferidas algumas máquinas para lá, algumas viaturas, ou de Vila Boa do Bispo, ou daqui. Não sei como é que vai ser feito isso. Isto foi uma pergunta provocatória.
1: Não, é bom nós responder a isso, porque também ficam as pessoas esclarecidas. O nosso objetivo, é óbvio que não é retirar nem ao Marco sede, nem às secções, nada. Nem pessoas, nem meios. A secção de Alpendurada tem que crescer por si. Vamos dar potencial para as pessoas se inscreverem e fazer aquilo que efetivamente conseguirmos com as pessoas de lá. O objetivo será esse. Não é retirar aquilo que temos para colocar em Alpendurada. Obviamente, aqui estamos a falar na parte de voluntário. Na parte de, digamos assim, de profissional, de segunda a sexta-feira. É óbvio aí que vamos recorrer provavelmente a meios.
0: Sobretudo numa
1: jogar com meios numa fase inicial para operacionalizar mais a parte de socorro. Mas de resto, a nossa intenção é não retirar aquilo que existe, é promover ainda mais a aquisição de veículos e também depois a aquisição, a entrada de voluntários para então conseguirmos operacionalizar a secção da Alpendurada.
0: Sabe, uma crítica que se faz muitas vezes é a questão, por exemplo, ali de Constância, de não haver população lá, estar encerrado completamente o edifício, embora esteja lá a secção física.
1: Certo, e todos os dias saem carros de lá e temos piquetes também noturnos lá, não temos todos os dias, mas efetivamente do outro lado da ponte é um facto que nós não temos ali grandes...
0: Não há voluntários.
1: Não há grandes voluntários. efetivamente tem vindo a decrescer.
0: Portanto, é fácil eu dizer que a corporação em si tem poucos recursos humanos lá, mas não é fácil eu próprio dizer assim, vou-me inscrever como voluntário para fazer uma dinâmica diferente aqui nesta secção. Se eu me inscrever na secção A, B ou C, eu vou ser mais alocado a esse tipo de secção do que propriamente à sede?
1: Tem a ver com a área geográfica, normalmente onde a pessoa reside. É que é alocado então a esse, ou seja, essa pessoa geograficamente será alocada depois àquele recurso também mais perto.
0: Senhor Presidente, gostava de ouvir também neste ponto, fazer um comentário. Não vou fazer a pergunta, mas comento um bocadinho isto. Portanto, quem está de fora está ali no café, na esplanada, aqui junto ao jardim, e ouve falar dos bombeiros e tal, e começa logo. Há uns que dizem, sim senhor, centralizar serviços dá uma resposta mais eficaz. Há outros que dizem, não, é melhor ter uma escolinha em cada lado, tipo aquelas escolinhas antigamente espalhadas por todo o território, isso é muito mais eficaz. Há outros que dizem, não, quando se criaram as escolas maiores, essas é que funcionam melhor porque os recursos são mais facilmente geridos. Faça um comentário a isto.
2: Faço o comentário daquilo que eu entendo. O ideal, numa sociedade ideal, mas que se calhar é só imaginária, seria termos um quartel de bombeiros em cada freguesia. Um quartel de bombeiros, mas não é só o espaço físico. É ter o espaço físico, é ter as viaturas, mas é ter os operacionais. Ok? Quanto mais próximos da população estivéssemos, ou estivermos, será o ideal, porque conseguimos, se os bombeiros do Marco saírem agora do quartel-sede para chegar a Passos de Gaiolo, vão demorar 15, 17, 20 minutos. Se existisse um quartel de bombeiros em Passos de Gaiolo, a resposta era imediata, 2, 3 minutos. Agora, dizer assim, isto é possível? Não é possível. Para além disto, existem as secções, mas existe um outro fator. A carreira de bombeiro é cada vez mais difícil, por diversos fatores, e que são facilmente compreendidos. Que é, desde logo, não existindo carreira de bombeiro profissional, digamos assim, de bombeiro voluntário, enquanto profissional das associações, qual será o jovem que está disposto a ir para uma associação de bombeiros, a ganhar o salário mínimo ou pouco mais do que isto e não ter uma noção do que é que vai ser a progressão da carreira?
0: Desculpe, mesmo em fim de carreira. Portanto, um bombeiro, quer seja recente, quer seja uma pessoa que está há 20 ou 30 anos, recebe quase o mesmo.
2: Sim, as diferenças não são substanciais. Okay? Agora estamos convencidos que quando existir a tal carreira do bombeiro, seja feita alguma justiça e sejam feitos, criados escalões, o que o governo entender na altura.
0: Cria-se uma carreira, institucionalmente falando, ou em termos legislativos, mas as associações são instituições privadas, elas podem depois terem diferentes remunerações dentro das diferentes corporações que temos pelo território.
2: Neste momento é isso que acontece. Vamos ver qual é o enquadramento legal que o governo vai dar à proposta que irá apresentar. Não é? Sendo certo que o ideal será que seja uniforme a nível do país para que não haja um fenómeno que vai acontecendo já nos bombeiros, que é quase a transferência tipo jogador de futebol. Pega-se no fulano, no bombeiro X ou no comandante Y e ele vai do corpo de bombeiros onde está para outro porque ali é melhor remunerado. Acontece muito isto também, ou já vai acontecendo muito isto. Depende, obviamente, do enquadramento que vier a ser dado. Obviamente que é fundamental existir uma perspectiva de evolução na carreira, como acontece na função pública ou noutro qualquer emprego, é fundamental. Isto do ponto de vista dos bombeiros. Há depois outros inconvenientes, porque ser bombeiro é muito diferente hoje do que quando o comandante começou a bombeiro há 40 anos. Há piquetes, há formação, há tudo isto que é obrigatório cumprir. Porque se não cumprir, não está lá, não pode lá estar, não é? Hoje em dia é mais chamativo para um jovem a vida fora do corpo de bombeiros. Quem é o jovem ou quantos são os jovens do Conselho de Marcos que estão disponíveis para passar um domingo dentro do quartel dos bombeiros, ainda que estejam a socorrer as pessoas, ou se não será preferível, ou se não gostarão mais de ir, por exemplo, para a praia, não é? É isto que nós temos que pensar. Temos que pensar que se não forem devidamente retribuídos, não é? O fenómeno do voluntariado nunca acaba, mas os bombeiros terão que caminhar para a profissionalização, mas desde que devidamente retribuídos. Mas para retribuirmos bem e pagarmos bem aos bombeiros, agora entra a minha parte de presidente da direção. As associações de bombeiros precisam de um financiamento diferente, maior, não é? E que sejam, recebam esses valores atempadamente, para que não andem, como têm andado até agora, quase sempre a financiar o Estado português, porque nós pagamos aos nossos trabalhadores a tempo e horas, mas vamos receber os serviços que fizemos no mês de junho, se calhar vamos recebê-los em finais de agosto, a correr bem, não é? Mas, entretanto, os bombeiros vão ter que receber, ou já receberam em junho, e vão receber em julho, e vão receber em agosto.
0: A Liga, nesta altura, já tem aí as agendas todas preenchidas a falar destes temas junto das entidades responsáveis. Respostas é que ainda não têm sido bem concretizadas.
2: Ah, sem dúvida, da parte, fiz a crítica há pouco à Liga de Bombeiros, mas também elogio, não tenho qualquer problema com isso. Há da parte deste presidente da Liga e desta direção da Liga um esforço grande para resolver muitos dos problemas dos bombeiros, e é notório e público o empenho que eles têm tido nesta situação, por exemplo, das relações com o INEM, na situação da carreira de bombeiro, tudo isso. Quase diariamente há um trabalho que a Liga de Bombeiros tem feito que tem que ser ressalvado.
0: Costuma dizer-se que os incêndios também se apagam durante o inverno com a prevenção. Têm máquinas suficientes para fazerem este tipo de, sei lá, de prevenção? Eu não falo apenas daqueles incêndios que fazem com a presença dos bombeiros e que queimam sítios inacessíveis e bem feitos, portanto, que acabam por eliminar esse material, mas têm outro tipo de colaboração com a autarquia no sentido de mitigar este problema do verão. Eu verifico que penso que há uns sapadores que fazem este tipo de intervenções no território.
1: Sim, e a esse nível até a autarquia apostou bem mais numa equipa. Tínhamos uma equipa, e penso que há dois, três anos, apostou mais numa equipa de sapadores florestais, que aumentou para o dobro a capacidade. Normalmente tínhamos até de janeiro até junho, tínhamos à volta 50 hectares geridos. Este ano já ultrapassamos os 100 hectares. Logo, a partida foi uma aposta ganha, porque a prevenção também começa aí. Ou seja, na gestão do combustível e da parte estrutural, digamos assim, das estradas, dos caminhos que dão acesso depois para os bombeiros terem, bombeiros, sapadores florestais e todos aqueles que fazem combate aos incêndios, terem melhores condições para esse combate.
0: Recebemos a mensagem de há pouco tempo sobre a questão dos procedimentos que devemos ter de precaução. O que é que gostaria de deixar aqui para as pessoas que nos ouvem sobre esta questão dos incêndios, de mitigar este assunto, até do dia do bombeiro, que é preciso também acabar um bocadinho com esses incêndios dos bombeiros? Estou a brincar, mas a dizer coisas muito sérias.
1: Sim, relativamente aos incêndios, aquilo que me apraz dizer, efetivamente, é não fazer fogo. Se nós não fizermos fogo, vamos evitar um possível incêndio. Por isso, efetivamente, nesta altura, não arriscar a fazer fogo.
0: Não ir fumar por o meio do monte.
1: Não fazer fogo no meio da floresta. Sobretudo é isso. Evitamos comportamentos que efetivamente possam vir a zumbir um grande incêndio.
0: Ainda estes dias ouvia eu dizer que havia incêndios a deflagrar aqui pelo território nacional a começarem às 2 e 3 da manhã. É estranho.
1: Tivemos um caso esta noite. Esta noite eu acordei com o vento. Esta noite de quinta-feira. Uhum. Acordei com o vento bastante forte e cerca das 3 e pico da manhã houve um incêndio em Solhães. Logo, por acaso não teve aso para crescer, mas efetivamente se tivesse, com o vento que estava, que proporcionou, efetivamente acho que tínhamos ali capacidade para termos uma propagação bastante grande e um grande incêndio.
0: Se quiser, pode deixar aqui uma mensagem central para cada marcoense que nos escuta nesta manhã de sábado, dirigido às freguesias deste concelho, até sobre as limpezas, sobre comportamentos de risco, uma mensagem que seria em que sentido?
1: Neste momento, pelo menos com uma autorreçadora de disco, não é aconselhável fazer qualquer tipo de intervenção. A fazer, que a façam logo pela manhã com o fresco. De resto, durante o dia, não é aconselhável. E de resto, é aquilo que já referi.
0: Para que quem conduzir, que beba sobretudo água.
1: Isso. pode estar interligado com incendiários, mas sobretudo com bebê.
0: Ou até com acidentes.
1: Mas sobretudo para não termos aquele comportamento que possa levar a desenvolver um incêndio. Muito cuidado com os churrascos na floresta, muito cuidado com, como disse também, com os cigarros botados para fora do vidro do veículo, e muito cuidado a não fazer mesmo fogo. E se calhar, provavelmente, este fim de semana não iremos ter foguetes, porque efetivamente isto, esta onda de calor não permite que tal aconteça.
0: Muito obrigado. Sr. Presidente, também uma mensagem final para os nossos ouvintes. Não vou questioná-lo mais sobre o Dia do Bombeiro, mas vou aguardar aqui mais notícias, porque o papel de um jornalista é, sobretudo, esclarecer e ter por base o bem comum, que isto é o que é mais relevante das nossas conversas. E, portanto, gostava também que deixasse aqui uma mensagem ao coração de cada marcoense que nos ouve sobre a Corporação dos Bombeiros Voluntários de Marco de Canaveses, Associação Humanitária dos Bombeiros Voluntários de Marco de Canaveses.
2: A mensagem é simples. Agora, nos próximos tempos, teremos naturalmente uma maior visibilidade dos bombeiros no terreno, porque infelizmente teremos incêndios, é assim todos os anos. É a altura em que as pessoas olham para os bombeiros de forma diferente.
0: É para pessoas a socorrer-se mais, por exemplo, dos bombeiros para serem encaminhados até para hospitais por causa da onda de calor. Nesta altura aumenta o número de serviços.
2: Sim, é bem natural que com a onda de calor exista mais...
0: Se forem mais idosos, desidratam com mais facilidade.
2: Penso que sim, não é propriamente
0: aqui
2: a minha área.
0: Relação, não é?
2: Mas seguramente que haverá maior fluxo de pessoas a serem transportadas para os hospitais. A minha mensagem essencial para os marcoenses é que, apesar de agora os bombeiros serem mais vistos, digamos assim, no terreno, lembrarmos-nos sempre deles, e lembrarmos-nos sempre deles é contribuir e ajudar desde logo cumprindo tudo aquilo que o comandante acabou de dizer, seguir as recomendações que são dadas pelas autoridades locais, nacionais, tudo isso. Quando virem uma viatura de emergência na estrada, cederem a passagem, facilitarem ao máximo a chegada aos locais, nos teatros de operações, colaborarem com os bombeiros quando eles pedem para retirar, tentar fazer ao máximo, seguir ao máximo tudo o que eles pedem, do ponto de vista mais menos prático, fazer uma outra coisa que eu apelo sempre às pessoas, que é inscreverem-se como sócios dos bombeiros, porque quantos mais sócios tivermos, melhor conseguimos ajudar.
0: Parece que só nos lembramos quando precisamos, não é?
2: Normalmente é assim.
0: Pois,
2: infelizmente.
0: Espero que se altere algum comportamento. Com estas palavras de sensatez, apelo à responsabilidade coletiva, chegamos ao fim de mais uma hora de conversa aqui no Marco ao Sábado. Em meu nome pessoal, em nome da Rádio Marcoense, tenho a certeza, em nome de todos os ouvintes que nos acompanham de uma ponta à outra deste concelho, o meu mais profundo e sincero obrigado. Não apenas por este tempo que nos dedicaram hoje, aqui vindo aos estúdios, mas pelo vosso trabalho diário, pela vossa coragem, pelo exemplo que levam além fronteiras à Áustria e pela forma abnegada com que elevam o nome e a segurança de Marco de Canaveses. Um bem-aja e votos de um sucesso bom, seguro, para todo o corpo ativo desta instituição, que é realmente o fulcral de funcionamento, de bem-estar, de qualidade de vida para cada um de nós marcoenses. Muito obrigado a ambos por terem estado aqui.
1: Obrigado.
0: E voltaremos à antena da Rádio Marcoense, tudo correr bem, de hoje a 8 dias. Até lá.

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Nos próximos minutos vamos falar sobre o mangostão reforçado com aloe vera dos laboratórios da Lister Mais, ouvintes que já compraram e sentem benefícios. Vamos conhecer também essas histórias. A melhor música também a tocar nesta emissão, venha daí.

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Estamos agora com 14 minutos depois da uma. Muito boa tarde, bom fim de semana com a Rádio Marquense. Bem-vindos ao Circuito Interno de sábado 4 de julho. Comigo, Paulo da Rocha Teixeira, até bem perto do sinal das 3 horas da tarde. Abrimos com um grande clássico, este Moments in Love de Art of Noise. E assim será, grandes músicas até bem perto do sinal das 3. Aqui, claro, no lugar do costume, a Rádio Marquense. Sejam então mais uma vez muito bem-vindos. Próximos minutos com mais uma recordação para esta tarde de sábado com muito sol e também temperatura elevadíssima, eu diria. Peter Gabriel com este magnífico Bicol.

Continuamos no circuito interno na tarde deste sábado, 4 de julho. Para trás ficaram os ritmos de Mr. Scruff, a dupla transalpina dos Royksopp, e a fechar este nosso primeiro bloco eletrónico, a envolvência dos Telepop Music com o clássico Breathe. Estamos a emitir em direto a partir dos estúdios da Rádio Marquense, na cidade do Marco de Canaveses, para o seu rádio em 93.3 e para todo o mundo através de www.marquensefm.com. Comigo, o Paulo da Rocha Teixeira, a acompanhar o seu fim de semana com a melhor música alternativa. Damos agora início ao nosso segundo bloco do programa. A sonoridade muda de rumo e passamos para o indie pop e também o rock melódico. A primeira proposta a tocar já serve de fundo a esta intervenção. Vamos ouvir os norte-americanos Half Alive. Este é um trio originário de Long Beach, na Califórnia, conhecido pelo seu indie pop muito ritmado, com fortes linhas de baixo e um groove contagiante. Vamos ouvir Automatic e já vamos tarde.

Estamos agora a quase 15 minutos do sinal das duas. Muito boa tarde, um bom fim de semana. Esta é a Rádio Marquense, emissão de circuito interno até bem perto do sinal das 3 horas da tarde. Seguimos então esta viagem na tarde deste sábado, 4 de julho. Para trás ficaram os Yeah But No e também o registro dos suecos de Radio Department com o tema Pulling Our Weight. O termómetro marca uns quentes 30 e alguns graus, não posso precisar neste momento porque tenho aqui um problema técnico, mas sei que está muito calor aqui pelo Marco de Canaveses, uma tarde de muito sol e o plano ideal é mesmo continuar na nossa companhia através dos 93.3 e também em www.marcoensefm.com. Vamos agora entrar no terceiro bloco do programa, deixamos as melodias do indie pop e subimos agora a fasquia, também é preciso para o pós-punk clássico e para as guitarras mais marcadas. A abertura deste espaço faz-se com o tema que já serve de fundo também a esta intervenção. Vamos ouvir os históricos Joy Division, liderados pela voz profunda de Ian Curtis. Os britânicos de Manchester continuam a ser uma das maiores lendas e influências de toda a música alternativa. Vamos ouvir Atmosphere, um clássico imortal lançado originalmente em 1980, uma canção imponente, conduzida por uma linha de baixo marcante e uma bateria pausada que dita na perfeição o tom mais denso desta fase do nosso circuito.

Continuamos sintonizados num circuito interno. Para trás ficaram o ritmo dos The Cure e a escrita intemporal dos The Smiths com o clássico There is a Light That Never Goes Out. O relógio aproxima-se do final da primeira hora do nosso circuito e se está connosco em casa, no trabalho ou a conduzir pelas estradas da nossa região, um abraço muito forte e obrigado pela vossa preferência na sintonia dos 93.3 da Rádio Marquense. Eu volto já a seguir ao sinal das 2 horas, voltarei com muito mais música e, é claro, até bem perto do sinal das 3, final de hora com The Jesus and Mary Chain, com este April Skies. Até já!

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Estamos de volta para a segunda hora do Circuito Interno na Rádio Marcoense. Sejam muito bem-vindos a este segundo bloco de música alternativa comigo, Paulo da Rocha Teixeira, a acompanhar a vossa tarde de sábado até às 15 horas. O arranque desta segunda hora fez ao som dos ritmos modernos dos Antipol e também do ambiente imersivo dos Slow Dive. Olhando para o tempo lá fora, a situação está mesmo muito séria, muito crítica aqui pelo Marco de Canaveses. Os termómetros marcam agora uns impressionantes 37 graus e estamos sob aviso vermelho devido ao calor extremo. A máxima pode chegar hoje aos 39 graus. Se está em casa, no trabalho ou a conduzir, tenha muito cuidado, evite a exposição direta ao sol e mantenha-se hidratado. O melhor plano para fugir a este calor é mesmo ficar na nossa companhia. Para esta segunda hora do programa, decidi focar nas escolhas, nas sonoridades mais recentes e modernas da minha lista. Vamos agora ouvir o projeto dos franceses The Blaze. Este duo de produtores é um dos nomes mais aclamados da eletrónica moderna europeia. O tema chama-se Heaven. É uma malha extraordinária, marcada por uma batida eletrónica profunda e um ambiente vocal quente e também envolvente, ideal para ditar o andamento deste nosso arranque de hora. Para ouvir em 93.3 ou em www.marcoensefm.com. Boa tarde, bom fim de semana com a Rádio Marcoense.

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Estamos agora a quase 25 minutos do sinal das 3 horas da tarde. Continuamos sintonizados no circuito interno nesta tarde de sábado. Para trás ficaram os ritmos dos 21 Pilots e também os norte-americanos Topographies. Agradeço a sua excelente companhia na sintonia dos 93.3 ou também em www.marcoensefm.com. Seguimos em frente com o alinhamento. O arranque deste novo bloco faz-se com o produtor britânico William Phillips, que assina como Tourist. É um músico e compositor inglês que já venceu um prémio Grammy pelo seu trabalho de escrita e que se destaca no panorama da música eletrónica atual. Vamos ouvir o tema Bunny, editado em 2018. É uma faixa com uma batida direta e um excelente ritmo, ideal para o fluxo da nossa emissão de hoje. Fiquem na nossa companhia.

Há momentos no desporto que transcendem os resultados, que desafiam a lógica dos milhões e que nos relembram o porquê de amarmos tanto o futebol. O caminho que a seleção de Cabo Verde desenhou neste Campeonato do Mundo de 2026 foi uma autêntica epopeia emocional, uma lição de vida que parou o mundo. Jogo após jogo, contra todas as expectativas e prognósticos, os Tubarões Azuis provaram que a união faz milagres. Se olhássemos para o papel, para o valor de mercado, as contas eram injustas. Individualmente, os jogadores cabo-verdianos não valem os muitos milhões que custam as superestrelas das grandes potências mundiais. Mas o futebol não se joga no banco de transferências. Joga-se com orgulho, com cumplicidade, com o suor de quem carrega a alma de 10 ilhas e de uma diáspora espalhada por todo o planeta. O sonho só foi travado nos quartos de final pela Argentina, a atual campeã do mundo, e que orgulho na forma como caíram. Frente a um gigante do futebol mundial, Cabo Verde não se remeteu à defesa. Não teve medo. Olhou a Argentina nos olhos, dividiu o jogo e, com toda a justiça, pelo que se passou dentro das quatro linhas, Cabo Verde mereceu vencer aquela partida. Faltou apenas uma pontinha de sorte na hora da decisão. Aquele pormenor que muitas vezes protege os crónicos campeões. A Argentina seguiu em frente, mas foi Cabo Verde quem conquistou o respeito e a admiração do planeta. Mostraram que um grupo de homens unidos, focados no mesmo objetivo e a jogar por amor à camisola, conseguem derrubar barreiras que pareciam impossíveis. Caíram de pé como gigantes. Um abraço fraterno a todo o povo cabo-verdiano. Que orgulho no vosso percurso.

Chegamos ao fim de mais um Circuito Interno na Rádio Marcoense, nesta tarde de sábado. Muito obrigado pela vossa excelente companhia e também na sintonia dos 93.3 e também em www.marcoensefm.com ao longo destas duas horas de emissão. Relembro que as temperaturas continuam extremamente elevadas e o aviso vermelho mantém-se ativo. Deixo por isso também um apelo muito especial para que tenham o máximo cuidado com o calor, prestando uma atenção redobrada aos mais vulneráveis, em especial aos idosos e também às crianças. Garantam que se mantêm frescos e hidratados, protejam-se e tenham um excelente fim de semana. Deixo também uma nota de agenda: no próximo sábado não haverá circuito interno, vou estar em Lisboa para assistir ao concerto de Nick Cave and the Bad Seeds no festival Nós Alive, mas fica a promessa de que no meu regresso conto-vos tudo como correu essa noite. O programa de hoje termina com os britânicos Zola Blood e o tema Play Out. Nós voltamos a encontrar-nos então daqui por duas semanas. Até lá, fiquem na melhor companhia. Comigo, Paulo da Rocha Teixeira, um abraço e até breve.

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Boa tarde, estamos assim no arranque de mais uma emissão de Turma Latina. Primeira e segunda hora, muita música latina. Na terceira hora vamos ter o melhor dos anos 80, 90 e 2000.

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1: Aê! 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
3: 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Aos sábados, entre as 19 e as 22 horas, é assim, aqui na Marcoense FM. Muita música latina nas duas primeiras horas e na terceira hora recordamos a música de décadas dos anos 80, 90 e 2000.

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1: 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Boa noite, estamos no arranque da segunda hora do nosso programa. Nesta hora continuamos com muita música latina, mas na terceira hora vamos recordar música de outras décadas.

DJ M. Estamos de regresso. Se estiver em viagem, uma muito boa viagem, claro, na companhia da Marquense FM. Se estiver em casa, pode começar a dançar com o melhor da música latina. Não se esqueça que na terceira hora vamos recordar o melhor da música das décadas de 80, 90 e 2000.

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Estamos no final da segunda hora. Eu estou de regresso a seguir aos compromissos publicitários e ao sinal horário para a Turma Latina em modo Remember. Até já!

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Início da terceira e última hora de Turma Latina desta semana. Prepare-se, vamos viajar no tempo até às décadas de 80, 90 e 2000. Fique por aí.

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do Reis do Rock, sejam todos muito bem-vindos a mais uma edição. Este é o início de mais 60 minutos de boa música, 60 minutos eletrizantes. Hoje vamos fazer mais uma vez uma viagem ao passado. É o início de mais uma hora convosco. O meu nome é Helder Reis e saiba que mais uma vez é uma grande honra estar consigo. Bem-vindos aos Reis do Rock de hoje.

0: É uma lenda dos anos 70. George Thorogood, Wilmington, 24 de fevereiro de 1950, é um cantor e guitarrista de blues rock conhecido pelas famosas versões para canções de Hank Williams, John Lee Hooker e Bo Diddley, e também pela sua composição deste Bad to the Bone, que faz parte da banda sonora de inúmeros filmes: blues rock, boogie rock, blues, rock and roll, hard rock da guitarra e harmónica. George Thorogood.
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Que grande dupla hoje nos Reis do Rock. Primeiro, a banda de Hanover da Alemanha, chamados Scorpions, fundados em 65 por Rudolf Schenker, sendo a primeira banda de hard rock formada no país germânico. No início eram chamados de Nameless, aqueles que não tinham nome. Depois passou para The Scorpions até ao final de 69 e depois foram chamados simplesmente

Começaram em 1978 em Chicago. Jim Patrick e Frank Sullivan, detentores de grandes sucessos como este exemplo de um disco duplo de platina, Eye of the Tiger, da banda sonora do filme Rocky 3, para os reis de hoje também.

existentes desde 1973, Paul Stanley, Gene Simmons, Harry Singer e Tommy Thayer, falamos dos Kiss, formados em Nova York. Desde a sua formação, a banda vendeu qualquer coisa como 25 milhões de álbuns nos Estados Unidos e mais 100 milhões de álbuns mundialmente. É dona dos grandes hits musicais, Rock and Roll All Night, Detroit, Rock City e este I Was Made for Loving You. Kiss.

One Yard, Scan Yard, é uma banda americana de rock formados em 64 na cidade de Jacksonville, na Flórida. Tornaram-se conhecidos no sul dos Estados Unidos em 1973, ganhando maior notoriedade internacional, principalmente após a morte de diversos integrantes e do compositor principal Ronnie Van Zant num acidente aéreo ocorrido em 77 perto de uma cidade do Mississippi, se não estou em erro. A banda retomou alguns anos depois, 10 anos depois, com o irmão mais novo, Ronnie, de Van Zant. E a partir daí começaram a fazer concertos, até Pete Townshend dos The Who os ter visto num concerto e os ter convidado para fazer as primeiras partes das turnês, o que lhes deu o salto para a fama. Lanyard, Scanyard, e uma das músicas que os eternizou, Sweet Home, Alabama.

Poison é uma das canções de Alice Cooper, do norte-americano do heavy metal, lançado em 1989 com o primeiro single do seu 11º álbum Thrash, de Alice Cooper.

Estamos a fechar esta Hora dos Reis do Rock. Saiba que, mais uma vez, foi um grande gosto estar consigo nestes 60 minutos de história da música no mundo. Para o final da hora, deixo-vos com os Velvet Underground e Nickel. É o álbum de estreia da banda norte-americana de rock Velvet Underground e da cantora alemã Nico, lançado em 1967. Foi descrito como o embrionário álbum do art rock. Serviu como uma grande influência de muitos subgêneros de rock e da música alternativa em geral, incluindo o punk, o rock de garagem, o pós-punk, o shoegaze, o gótico e o indie. Em 1982, o músico Brian Eno afirmou que, enquanto o álbum vendeu aproximadamente 30 mil cópias nos seus primeiros 5 anos, todos que compraram uma dessas 30 mil começaram uma banda. Lou Reed, John Cale, Sterling Morrison e Maureen Tucker. Final da hora. Um forte abraço. Até para a semana.

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